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1: Hello, hello, hello! Bom dia! Au! O sol já nasceu na melhor sintonia. Yes! O Jorge Sky trazendo alegria. Yes, sir! E eu só quero a tua companhia. Vamos fazer uma versão destas, hein? Bom dia, Afriradianos! Espero que estejam todos bem dispostos, assim como o vosso Jedi. Bem-vindos ao Top Hits! Hoje é sábado, o dia de relaxar e aproveitar as melhores músicas do momento. E nós temos tudo que os melhores ouvintes do mundo precisam para começar o fim de semana com a melhor vibe. De hits internacionais a sucessos locais, vamos fazer deste sábado um dia inesquecível. Então aproveita, meu amigão, aumenta o volume da tua rádio e vamos com tudo. Não te esqueças de fazer aquele pedido musical, que eu quero ouvir a tua voz aqui na nossa programação. Pede a tua música preferida e nós vamos tocá-la. Falando em pedido, vamos curtir agora um pedido.
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1: Olha o carro da alegria a passar. Este é o WhatsApp da alegria, onde tu mandas o teu áudio e nós tocamos a tua música favorita. Pede no nosso WhatsApp.
4: Olá, Afri Rádio. É que fala René Pedro a partir de Maculoso. Gostaria de ouvir a música dos Maroon 5, Payphone.
1: Ué.
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1: Tu sabes das coisas.

JB, aqui na melhor rádio de sempre, a Free Radio 106.1 FM. E de uma galáxia muito, muito longe, diretamente de Tatooine, um planeta onde só existe boa vibe. Hein? Agora só existe muita poeira por lá. Brincadeiras à parte, brincadeiras à parte. Eu vim para dar-vos boas energias. E é com esta boa energia que nós encerramos a primeira hora do nosso Top Hit. E claro, meu amigão, claro, minha amiga, que é com boa música. Foi JB na música Sorry, Justin Bieber, que está de álbum novo. Hein? Atenção à jogada. E as novidades? 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Agora vamos fazer aquela pausa muito rápida. Já voltamos com os melhores hits na melhor rádio de sempre. Não saias daí, amigão. 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
2: De uma galáxia muito, muito longe, o vosso Jedi já está de volta com a melhor música na melhor rádio.

0: Rádio 106.1 FM. Yeah. E vamos continuar a curtir esta boa vibe, esta música boa que tu só ouves aqui na melhor rádio. E meu amigão, já sabes, né? A música é como o GPS da vida. Às vezes ela nos leva para lugares inesperados, mas sempre nos faz dançar. Isto é o que interessa, estarmos felizes a curtir esta boa vibe aqui na Afri Rádio. E para ti, meu amigão, para ti que estás no carro a dirigir a caminho do trabalho ou da praia, hein? Quem me dera agora estar na praia a descontrair. Mas estou melhor aqui com os melhores ouvintes do mundo a curtir esta boa vibe, a trocar uma ideia com vocês. Então, não desgrudem dos vossos rádios, não me deixem só, senão vou bazar para a praia. Brincadeiras à parte, vamos agora curtir mais um pedido musical, porque a nossa audiência é assim. Eles pedem no nosso WhatsApp. Se tu ainda não o fizeste, faz agora mesmo.
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0: 942-197-106. Do que é que estás à espera? Manda o teu áudio e vem ser feliz connosco. Vem! Pede a tua música no nosso WhatsApp.
4: Aqui fala o Vasco Mateus.
0: Vasco, fala.
4: Vasco do Zia Banda. Gostaria de ouvir a música de Gabe James. Always. 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
0: Tu sabes das coisas, vamos de coisa boa, vamos acalmar os ânimos. Kevin James, Always.

0: acabamos de ouvir esta música fantástica, esta pérola musical de Bruno Mars, I Just Might, ele que no início do ano resolveu brindar-nos com este grande hit. E já é sucesso nas paradas, já é sucesso aqui na Afri Rádio. Esta música que é uma mistura de funk, R&B e soul. Música boa, hein? A voz de Bruno Mars sempre suave e muito expressiva. Ele consegue transmitir uma mistura de confiança, sensualidade, tudo ao mesmo tempo, hein? E ainda por cima, como bônus, ele te faz dançar. Bruno Mars é bom demais. Na letra desta música, ele fala como a gente pode se sentir confiante e atraente e como podemos fazer o que queremos sem nos preocupar com o que os outros pensam. Hein? E tu, meu amigão, será que já te sentiste assim? Já sentiste que tens essa força para dominar o mundo? Diz-nos nas nossas redes sociais, vamos interagir. Instagram e Facebook, Afri Rádio 106.1 FM e o nosso WhatsApp é o 942-197-106.
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0: É isso aí, campeão. Este é o nosso WhatsApp. Tu pedes e nós tocamos. Manda já o teu áudio que eu estou à espera.
4: Eu sou do Clânio Mendes. Olha, eu vou querer a melhor música do Omalay com título Sossô. É só para dizer que estou ligado na melhor rádio do mundo. 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

Ora, meus amigos, continuamos a curtir a melhor música na melhor rádio. E agora eu tenho um recadinho para ti. 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Bem, nós vamos continuar a curtir a boa vibe da melhor rádio, mas primeiro vamos dar um salto para os nossos comerciais. Tu, meu amigão, fica ligadinho para saber o que é que os nossos anunciantes têm para ti. So stay tuned with the best radio station. A pausa é curta e o vosso Gerais já volta com a melhor música na melhor rádio.

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1: Ora, meus amigos, estamos de volta. Eu disse-vos que a nossa pausa comercial era rapidinha e que não íamos demorar nada, né? Estamos aqui para tocar a melhor música para vocês, porque esta rádio existe por causa dos melhores ouvintes do mundo, hein? Bem, eu quero contar-vos uma coisa. Hoje, inevitavelmente, eu tenho de tocar a Adele, hein? Adele estava triste comigo, mandou-me uma mensagem ontem e disse: "Oh, Sky, vê lá, nunca mais tocaste a minha música, o que é que eu te fiz?" E aí eu disse: "Não, querida, relaxa, relaxa, vou tocar amanhã." E então eu prometi, e promessa é dívida, então vou ter que tocar a dele mais daqui a pouquinho. Já agora, ouvintes, aproveitem que hoje, obrigatoriamente, vamos tocar a dele e mandem para o nosso WhatsApp que música da Adele vocês gostariam de ouvir aqui na programação da vossa AfriRádio para apimentar este sábado e fazer a coisa cuiar. Bora lá! E aproveita, já que vais para o nosso WhatsApp, manda também o teu pedido musical, aquele áudio que eu quero ouvir na nossa programação.
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1: 942-197-106. O melhor WhatsApp do mundo está on. Única, exclusivamente para ti. Manda o teu áudio que o Deus Jedi está à espera.
4: Aqui fala Clênio Mustang.
1: Boa, Clênio.
4: Diretamente do Golf. Yeah, gostaria de poder ouvir a música de Khalid e Ed Sheeran com o título Beautiful People.
1: Boa.
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1: Hey.

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0: desperta alguns sentimentos aqui no coração do vosso Jedi. Uma pitada de piano e cordas que nos puxam para dentro da música. Eu quero chorar, meus amigos. Brincadeiras à parte. Os melhores hits tocam na melhor rádio e tu podes acompanhar isto ao vivo no nosso website, afriradio.co.ao. Este é o nosso website e está on em qualquer parte do mundo, porque a tua Afri Rádio não tem fronteiras. Também estamos no canal 512 da Zap. Isso mesmo, podes ouvir a nossa programação no conforto da tua casa com os teus familiares. E a nossa frequência é a frequência certa, Afri Rádio 106.1 FM. Bora, vamos continuar a curtir a boa vibe.
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0: Bora campeão, manda o teu áudio. Bora campeão, manda o teu áudio que o teu Jedi está à espera. 942-197-106.
3: Olá, chamo-me Diana.
0: Diana?
3: Falo diretamente do Golfo Ongo. Gostaria de pedir a música do Post Malone, título Saco. Amo tanto o vosso canal.
0: Nós também te amamos.
3: Espero que continue sempre a passar as músicas americanas que eu amo e que eu adoro, principalmente do Post Malone.
0: Com certeza.

E acabamos de ouvir Imagine Dragons aqui nesta música Wake Up. Everybody, pedrada agressiva, uma das características principais deste grupo fantástico. E esta voz poderosíssima de Dan Reynolds, o vocalista principal da banda. Esta banda que foi criada em Los Angeles. Música boa na melhor rádio de sempre. E é com ela

que nós encerramos mais um bloco musical aqui na melhor rádio de sempre, a Free Radio 106.1 FM. E agora vamos para um curtíssimo intervalo. Já voltamos com o melhor da música aqui na melhor rádio. 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Corre para lá, vamos interagir. Deixa o teu likezão nas nossas publicações, hein? Bora, bora, bora. Vamos fazer a família afrirradiana estar cada vez mais unida. Bora! A pausa é curta e o teu Jedi já volta com a melhor música na melhor rádio.

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3: Yes, sir, amigão, amigona, o vosso Jedi está de volta com a melhor música da zona. Até rima, combina. Aqui é assim, é boa disposição, energia positiva e muita música fixe. Então continua sintonizado, não desgrudes do teu rádio, mantenha-te na frequência certa, a frequência da felicidade, 106.1 FM, Afri Rádio, a rádio que mais cresce em audiência. E chegou aqui.

0: 10 horas de música sem parar aqui nesta estação única e exclusiva com os melhores ouvintes do mundo. Preparados para dançar e cantar a melhor música? Então vamos lá, só se for agora. Vamos começar o No Break com mais um pedido musical fresquinho de um dos melhores ouvintes do mundo.
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0: É isso aí. Para começarmos o No Break em grande estilo, vamos curtir agora um pedido musical. Se tu ainda não fizeste o teu, aproveita e faz agora mesmo.
4: Eu sou Elísio Pedro.
0: Boa, Elísio.
4: Falo a partir da Samba Augusto. Quero ouvir a música dos Coldplay, Viva la Vida.
0: Com certeza.
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0: Viva la Vida! Vamos no que me gusta!

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1: Ora, meu amigão, e terminamos o No Break. 2 horas de música sem parar e curtimos em grande. Foi um prazer curtir o No Break contigo, mas atenção à jogada, que ainda temos muita música pela frente. Portanto, não desgrudes do teu rádio. Mantenha-te na sintonia perfeita e vamos aproveitar a magia da melhor música aqui na AFI Rádio 106.1 FM. 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Temos muitas informações no nosso website e no nosso website também podes acompanhar esta programação incrível. Bora, meu amigão, agora é mais uma pausa e o teu Jedi já volta. Vamos fazer uma passagem rápida pelos nossos comerciais. Não saias daí que a música já volta com tudo!

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1: Bem, meus amigos, estamos de volta. Vamos curtir agora um pedido musical e continuar com o nosso No Break, aqui na melhor rádio de sempre, AFI Rádio 106.1 FM, a rádio que mais cresce em audiência. Let's go!
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1: A vida é sempre boa quando tu estás sintonizado a tua AFI Rádio. Então não percas mais tempo, meu amigão. Pede a tua música que o teu Jedi está à espera. Bora!
2: Daqui eu vou sou 20, Moisés Catumbela.
1: Moisés.
2: Morro Bento e a banda.
1: Boa.
2: Quero ouvir a música do Chris Brown, Don't Judge Me. 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
1: Em audiência, e LG Life is Good. Vamos de música, vamos de Chris Brown.

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1: E é isso aí, meu amigão, agora sim dizemos bye bye ao nosso No Break. Curtimos 2 horas de música sem parar aqui na tua Afirádio 106.1 FM. Encerramos assim com esta música fantástica. Quem é que não lembra desta música? Um dos maiores clássicos do hip-hop dos anos 2000, lançada 27 de janeiro de 2003, como segundo single do 6º álbum de estúdio de Snoop D-O-Double-G. E encerramos assim o No Break. Espero que estejas a aproveitar cada segundinho desta programação, meu amigão. Não te esqueças que o teu Jedi está aqui até às 13 horas. Estamos a dizer bye-bye ao No Break, não estamos a dizer bye-bye a melhor música na melhor rádio. Portanto, mantenha-te sintonizado e não te esqueças de mandar o teu pedido musical para o nosso WhatsApp. Let's go, fellas!
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2: É isso aí, meu amigão. Se é hit, toca aqui na tua rádio favorita, Afri Rádio 106.1 FM. Mr. Jorge Sky no comando da nave. Aqui a aproveitar o sábado contigo. Depois de aproveitarmos o nosso no break, voltamos ao Top Hits. Hoje é dia de quê? Hoje é dia de Luanda Sound Beats. Isso mesmo. No Shopping Avenida. O sabadão está bom demais. Eu já estou super feliz porque eu vou estar lá com a Ina, DJ Paulo Alves, Márcio Alves, Lau Silva, Abias, Braulio Silva e muito mais. Um line-up extremamente pesado. Eu vou lá curtir este boda, grande boda. E para lembrar também que a qualquer momento tem novidades aqui na tua Afri Rádio. Então fica sintonizado e curte a melhor música na melhor rádio de sempre, Afri Rádio. 106.1 FM. Vamos de música, vamos curtir mais um pedido agora.
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2: Life is always good quando estás na melhor sintonia. A sintonia perfeita, 106.1 FM. Para melhorar, meu amigo, manda o teu áudio que eu estou à espera.
3: Aqui oh, fala, yeah. Silas Branco.
2: Silas, fala comigo.
3: A partir de Itacoaco, Vedro. Quero ouvir a música Lost, yes, de Cobra Player. Estou ligado a 106.1. Afri Rádio, a rádio que mais cresce em audiência.
2: Em audiência, tu sabes das coisas, vamos de Lost Coldplay na Afri Rádio 106.1. Oh.

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2: Ora, meu amigão, Mr. Jorge Sky dizendo bye bye. Chegou aquele momento que eu começo a me despedir dos melhores ouvintes do mundo com um aperto no coração, mas com o consolo de que amanhã tem muito mais. Amanhã ainda vamos continuar a aproveitar esta boa vibe aqui na melhor rádio de sempre, a Free Rádio 106.1 FM. E será no mesmo horário, hein? Ou seja, das 7 horas até às 13, com boa música para os melhores ouvintes do mundo. Então, muito obrigado, como dizia um filósofo, um dos meus filósofos favoritos, hein? Muito obrigado. É, Anselmo Ralph é um dos meus filósofos favoritos. Então, o homem fala de amor. O que é o amor, hein? O amor é isso, tem muitas definições, é filosofia pura, hein? Então, Anselmo Ralph é, sem sombra de dúvidas, um grande filósofo, vá lá. Bem, brincadeiras à parte, tchau, tchau, continuem sintonizados, porque ainda tem muita coisa pela frente, tem muita música boa para aproveitar. Ligando a minha nave em 3, 2, 1, Mr. Jorge Sky dizendo bye, bye.

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0: e para fazer a festa acontecer na sintonia 106.1 FM. Let's go! 106.1 Meninos, meninos, já daqui fala Silvia Romero, e aqui The Green Ninja, filha de Bruce Lee, a sobrinha de Michael Jackson, a prima da Shakira, preparada para animar a tua tarde de sábado, super, hiper, mega fantástica, aqui na melhor sintonia de sempre. Lembrando que sou mais feliz quem segue a Free Rádio no Facebook e Instagram, então bora seguir a Free Rádio. Pesquise para a Free Rádio 106.fm, curte, comente, partilhe, fica à vontade, minha rádio é a sua rádio. E o nosso WhatsApp é o 942-197-106, 942-197-106. E agora, prepara o coração para aguentar a grande carga de emoção que vais sentir aqui na melhor estação com a tua Green Ninja no mic. Oh yeah! Então, bora, bora, bora, vamos começar a nossa tarde com um pedido musical. Quer dizer, a tua voz e a tua música favorita. Bora!
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0: Quem canta os males espanta e a dívida acaba. Meninos, meninja, bora cantar com a Green Ninja e vamos aquecer esta tarde fantástica de sábado! Yeah!
4: Olá, eu sou Dário Ricardo.
0: Oi.
4: Falo a partir do bairro Cacenda. Gostaria muito de ouvir a música do Oh My Life, titulada como Holy Ghost.
0: Boa.
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0: Let's go.

0: Yo, meu ninja, minha ninja. Acabamos de curtir o grande hit aqui na 106.1 FM. Save Your Tears de The Weeknd, com a participação de Ariana Grande. Sabias que ela é de junho? Somos as duas do mesmo mês, do mesmo signo. Ai, que delícia, que maravilha. Ninja e ninja, está a cuiar ou não está? Eu sei que sim, aqui não tem como não cuiar, porque a Free Radio é a rádio mais fixe do universo. E essa música fala sobre... Estás a ver quando... Estavas a namorar com alguém e depois a cena espuma e depois, por ocasiões da vida, voltas a te encarar com o indivíduo. Oh, para de chorar, porque acabou logo que passou, passou entre tu e eu. E é isso mesmo. E para fazer lembrar Ninja e Ninja que mais tarde terá o Luan da Sound Beat. E nós iremos fazer a transmissão em direto, 2 horas aqui no Mix FM, então não vais querer perder nem aqui nem lá. Então vamos lá, vamos assistir o jogo. Vamos celebrar a vida e boa música.
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0: Bom, bom, bom, bom. Chuta o pedido aqui na Afri Rádio. Meu ninja e minha ninja, bora cantar com a ninja. Chuta já o teu pedido musical e bora aquecer a tarde de sábado.
2: Daqui fala o Ivan Félix, a partir de Luanda, Viana, Vila de Viana.
0: Vizinho.
2: Eu gostaria de ouvir a música da banda Wake the Moon, com o tema Shut Up and Dance to Me.
0: Uau, no way.
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0: Bingo.

0: estamos aqui a curtir melhor música, melhores energias, na melhor sintonia. Hoje é sábado, a energia está lá em cima, sim senhor, ai meu ninja, minha ninja. Que delícia, mas também uma delícia ouvir a tua voz aqui na nossa programação. Então, bora pimentar a cena, bora meter mais lenha na fogueira. Envia agora um áudio para o nosso WhatsApp, dizendo o teu nome, o teu bairro e a música para o 942-197-106. E tu, estás ali na Xibia, no Ambo, no Xongorói, a ouvir a Free Rádio através do nosso website www.afriradio.co.au ou então através da Zap Canal 512. Manda o teu Iba, ninja, ninja, vou-te abençoar com qualquer coisa. E não sai daí, vamos fazer uma curtíssima pausa, mas a festa vai continuar, com certeza, com muita garra, com muita energia, porque tu mereces, eu mereço, nós merecemos. E olha o sol, sinta o sol, oh sol, vê se não esquece. Então calma, calma, calma, não sai daí que volto já já com mais hits para aquecer e derrubar toda a cena. Let's go, go, go. Let's go, let's go. Green Ninja, woo!
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5: Bom, já estamos de volta. Foi uma pausa curtíssima. Já viste? E agora bora.

0: 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Mas, gostosa, mais saborosa. Então vá para lá e agora vamos continuar aqui a mega festa e agora vamos ouvir mais um pedido musical. A tua energia, a tua voz, a tua garra na nossa estação. Go!
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0: 942-197-106. 942-197-106. Bora cantar com a Ninja, bora animar a cena, bora tornar tudo mais caloroso.
3: Olá, Viva Free Radio, daqui fala a vossa ouvinte muito assídua, Marisa.
0: Oi, Marisa.
3: Eu queria muito que tocassem a música Standing Next to You, do Jungkook.
0: Jungkook.
3: Do

Jay-Z, Drake, Black Coffee, Georgia Smith, aqui na 106.1 FM. E aí, meu supercamba e minha supercamba, hoje, sábado, dia 13 de junho de 2026, as cenas irão aquecer lá no Luanda Sound Beat. Não vais querer perder a transmissão também aqui, em direto, 2 horas. Com a maior instituição de house music em Angola. Que fixe, né? Mas calma, calma, vamos deixar o Luanda Sound Beat daqui a pouco. E vamos ouvir os grandes hits musicais dos anos 90 e 2000. O baú da Freehide vem aí, Ninja Ninja, e ele promete dar carga com tudo, energia, boa música, um remember do fantasticamente fantástico. Então stay tuned with the best radio station, que volto já já para mais uma edição do baú da Afri Radio Asian. Enquanto isso, beba água, bora animar. Hoje tem muito sol, tem muita energia, muita alegria, e vamos bombar com tudo.

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2: Go Ninja, Go Ninja, Go Ninja, Go Ninja. Atenção, atenção, meu nobre, minha nobre. Está aberta agora a edição mais brutal de todos os tempos do Baú da Afri Rádio, com os melhores hits musicais dos anos 90 e 2000. Uma hora magnífica, intensa, altamente super fixe, aqui na nave mais 106.fm, com o Green Ninja no mic, aqui a pilotar a nave. Vamos viajar a 700 mil quilómetros a hora, ah pois é, velocidade supersónica, aqui na 106.1. Lembrando que podes escolher a música, o hit, o benga que mexe com o teu coração aqui na Afri Rádio. É só enviares um áudio super fixe para nós e simples, dizendo o nome, o bairro, o título da música e LG Life is Good para o 942-197-106. 942-197-106. E agora, imagina, estás ali no conforto da tua casa a ouvir a nossa programação através da Zap, canal 512, ou então através do nosso website www.afriradio.co.au. Que delícia, que maravilha, né? Então vamos começar a festa na melhor sintonia. E para dar aquele toque de canela na programação, vamos começar a nossa edição com a tua voz, com o teu pedido musical, aqui na 106.1 FM. Go, go, Afri Rádio. Go, go, wow!
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1: I feel good. Na-na-na-na-na-na. Ei, chuta teu pedido. Na-na-na-na-na-na. Ninja e Ninja, canta com a Ninja e bora animar a cena na melhor sintonia. Uou!
2: Aqui fala o Pedro Vicente a partir de Viana, junto aos Bombeiros.
1: Oi!
2: Gostaria de pedir a música dos Metallica com o título Unforgivable.
1: No
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1: Pesado, pesado. Metallica.

Gonna Make You Sweat a encerrar a nossa edição de hoje, sábado, dia 13 de junho de 2026, com power, com energia, com classe, classe, classe, classe. Sim, senhora, a hora passou tão rápido, ninja e ninja, foi brutal. Simplesmente fantástico, então. Perdeste? Chegaste assim no final ou chegaste no princípio e gostarias de ouvir as mesmas músicas? Então, fica atento que mais tarde às 22 horas irá tocar aqui de novo na nossa programação. 22 horas em ponto, nada mais, nada menos. Então, poderás reviver a edição toda e se chegaste no final, vais apanhar de novo a mesma emoção. Amanhã às 15 horas o Baú estará de volta com grandes hits musicais dos anos 90 e 2000. Será uma hora altamente clássica, fantástica e prontos, né? Cheirinho de quem quer mais. E lembrando que podes escolher a música que queres ouvir aqui. Isso mesmo. É só enviares um áudio para o nosso WhatsApp dizendo o teu nome, o teu bairro e a música que gostarias de ouvir aqui. E no final elege Life is Good para 942-197-106. E já não há desculpas para perderes a nossa programação, porque podes ouvir em qualquer parte do universo ou através do nosso website www.afriradio.co.au ou então através da Zap Canal 512. Ninja e Ninja, não cede aí, vamos fazer uma curtíssima pausa, mas já estaremos de volta com o Top Hits. Let's go, let's go. Green Ninja, woo! Yeah. 106.1 Afri Radio.

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0: Pois é, estamos de volta na melhor sintonia de todos os tempos, com muita energia, com muita alegria, na melhor sintonia. Yeah, yeah, yeah, yeah. Oh, com a Green Ninja no mic, não tem como não cuidar. Então vamos continuar a aquecer aqui a Nave Mais 106.1 FM. Vamos causar terremoto, maremoto, vamos tsunami. Ai! Uhum, sim, porque é muita energia. Energia positiva. Sou aqui na 106.1 FM. E aí, cara? E aí, anjo? E aí, arigato, meu ninja, minha ninja. Ai, eu estou tão alegre, estou tão entusiasmada, porque daqui a nada irá começar o Luanda Sound Beats no Shopping Avenida. Não vais querer perder 2 horas aqui. Transmissão direta, sabias? Oh, super fixe. Fica ligado e depois basta para lá, vamos todos divertir, vamos todos ver o jogo e boa energia. Ai, que delícia!
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0: E quem não chora não mama, então chora no colo da mama ninja. Chora que eu irei atender o teu pedido. Mu, mu, mu.
2: Daqui fala o vosso amigo Denzel.
0: Yo, Denzel.
2: Fala para ti do Kwanzaa North.
0: Sup,
2: gostaria,
0: bro,
2: que passasse a música de Wet Bad Game, intitulada Mosquitos.
0: No way.
2: Afri Rádio, a rádio que mais cresce em audiência.
0: Manda o Iba, Denzel. Woo, let's get it.

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0: Com power, peso pesado aqui na 106.fm, Ninja Ninja, acabamos de curtir Rain On Me, de Lady Gaga e Ariana Grande. As nossas divas pop. Ai, que delícia. Na verdade, as duas disputam para as princesas da pop, para além da Britney Spears, é claro. Então, meu ninja e minha ninja, é com essa música que eu, Silvia Romero, aqui de Green Ninja, vou bazar, vou tirar o pé, vou dar titaro, mas fiquei do outro lado para curtir o Mix FM. E daqui a nada vamos todos lá no Luanda Sound Beats para curtirmos o melhor do House Music aqui na banda. E terá um DJ que veio dos Estados Unidos, aí não. Então já sabes, é muita coisa boa. Vamos para lá, vamos assistir o jogo, vamos dançar, divertir-nos, vamos fazer a festa acontecer. O People da Free Radio com certeza estará lá também em peso. Então não percas, vamos estar todos juntos daqui a nada aí no Shopping Avenida. Então que fixe, né? Mais fixe que isso, só na China. E se for na China, é ouvindo a nossa rádio através do nosso website www.afriradio.co.au. Mas é claro, antes de eu tirar o meu super pé de ninja de princesa ninja, ninja e ninja, bora seguir a Free Radio no Facebook e Instagram. Olha, temos muita coisa boa, tu vais amar bastante. Temos muita cena sobre os teus artistas, sobre as músicas favoritas, curiosidades, enquetes, podcasts, jogos, brincadeiras e também os bastidores da tua Free Radio. E assim irás conhecer os teus ninjas, os teus jedis, os teus Beethovenzinhos. Ah, que fixe, né? Ah, que fixe. E bora seguir a Green Ninja no Instagram também. Pesquisa por GreenNinja77. Lá a festa também continua. E o nosso WhatsApp? Ah, pois é. Tu já sabes, é o 942197106. 942197106. Envia um áudio, dê um shout-out, olha a Free Radio, estou aqui a curtir a vossa música, vocês são incríveis. Sim, tu és incrível também, então Ninja Ninja, manda também um áudio, diz o teu nome, a tua zona e a música para o 942-197-106 e no final LG Life is Good. Vou bazar, vou tirar o pé, eu vou lá no Mix FM, no Luanda Sound the Beats. Wow! Silvia Romero in the house, hora da house, bye bye, beijinhos, boas músicas e house music, keep on rocking. Ooh. Oh yeah, yeah. Angola number one, let's go. Green Ninja, woo! 106.1, yeah.
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Mix FM, seu clube DJ, live a partir do Shopping Avenida. Eu sou Paulo Alves, na apresentação, misturas de Márcio Alves. Estaremos cá as tantas, apareçam então, Shopping Avenida, Luanda Sound Beat 2026. A Ina, já em Luanda, está conosco hoje. Convidamos então a todos os dance lovers que quiserem aparecer aqui ao Shopping Avenida Morro Bento. Vamos fazer juntos essa festa linda. Luanda Sound Beats 2026. House Music Keep on Rockin'.

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partir de agora, se quiser curtir o Luanda Sound Beach, tem que vir aqui ao Shopping Avenida Morro Bento. Em nome do Mix FM, os nossos agradecimentos à Shopping Avenida por nos receber hoje. Apareçam, estamos a fazer uma grande festa aqui. A Ina já está em Luanda. E fica aqui a dica, teve a comer um calulu com a nossa brada DJ Kula. Kula, um grande abraço e obrigado pelo suporte. Então, um convite para aparecerem aqui no Shopping Avenida Morro Bento. Vamos estar aqui durante muitas horas.

Obrigado também à Afri Rádio pelo apoio na divulgação deste evento. Eu fecho a emissão a partir daqui do Morro Bento, mas nós vamos estar até às tantas. Apareçam então para curtirmos o Luanda Sound Beats 2023. Ingressos à venda em ticket.com e aqui no Shopping Avenida. Abraço a todos, eu sou o Paulo Alves, misturas de Márcio Alves. Aqui a garantir o sinal a partir do Shopping Avenida, George Sky. Obrigado mais uma vez a todos vocês que nos curtiram aí deste lado e convido-os a virem aqui o Shopping Avenida Luanda Sound Beats 2026. Contamos convosco, Dance Lovers, para fazermos a festa. Um grande abraço, fiquem bem. House music, keep on rocking.

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2: Yeah. Samuel Irish.

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